0: sua participação aqui com a gente, viu?
1: Eu que agradeço, obrigada.
0: Nós conversamos com a professora doutora Cássia Regina Saad Pacheco, que é a coordenadora do curso de fisioterapia, esse curso maravilhoso que a FEMA oferece. E tá aí, para você que quer cursar fisioterapia, as inscrições para o vestibular FEMA 2027 estão em andamento até o dia 31 de outubro. 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
4: Agora são 10h10 aqui na Fema FM.

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3: 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Faltando 20 para as 11 na Fema FM.
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0: Agora na FEMA são 10h54.
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0: Agora são 11h55 na Fema FM.
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4: Na madrugada FEMA, agora são 6:06.

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6: Agora são 1h04 aqui na FEMA FM.

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4: São 2:04 na FEMA FM.

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6: Agora na FEMA 3 e 6.

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5: Agora na FEMA 4 e 5.

0: São 5h52 na Fema FM.
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6: A FEMA FM 6 e 4.

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0: Nacional. 6 horas, 59 minutos, 50 segundos.
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0: aqui na Fema FM, são 7h46. Bom dia.
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10: São 8:03 na FEMA FM.
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1: Olá, você que está acompanhando a programação da Rádio FEMA, sejam muito bem-vindos. Falamos aqui direto da Feira de Profissões com o nosso estúdio ao vivo nessa manhã de sexta-feira. Uma ótima sexta-feira para você que acompanha a FEMA em 106.7. Estamos aqui na Feira de Profissões desta sexta-feira, último dia do evento. Até o meio-dia, milhares de estudantes vão passar aqui no hall da FEMA, no bloco 12, onde está acontecendo toda a estrutura dos laboratórios e tudo que está envolvendo, né, essa feira de profissões que acontece desde quarta-feira, e hoje a gente tem o encerramento nesta sexta-feira. Então,

0: de número, né, de jovens e, claro, as escolas passando por aqui para conhecer tudo que a FEMA preparou na Feira de Profissões. E tá linda demais, tá muito bacana. Todos os cursos presentes aqui, né, no nosso hall, com os seus laboratórios de cada área, obviamente. Isso porque também nós estamos com o vestibular da FEMA em pleno andamento. As inscrições vão até o dia 31 de outubro. Então, para você que está acompanhando a programação da FEMA, continue ligado aí no nosso Pagode da FEMA. A gente volta a qualquer momento aqui direto do Bloco 12 com todas as informações da Feira de Profissões da Faculdade FEMA.
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1: Eu também. Muito obrigado, Ferrugem.
2: Agora na FEMA são 8h22.
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2: Olá, você que acompanha a programação da Rádio Fema FM nessa manhã de sexta-feira. Estamos aqui ao vivo, direto da Feira de Profissões. Uma manhã especial, encerramento da feira. Muitos alunos já passaram por aqui e vão passar ainda nesta manhã. E a gente está aqui no estúdio recebendo meu amigo Nivaldo Aparecido de Melo, que é o coordenador administrativo aqui da FEMA, passou para bater um papo com a gente e, claro, ver toda a movimentação da feira que está acontecendo, né, Nivaldo? Muito bom dia, seja bem-vindo, meu amigo.
3: Bom dia, Maia, bom dia, ouvintes da Rádio FEMA. De fato, Maia, é um festejo maravilhoso, né? Muito grande para a instituição.
2: É uma alegria para a FEMA receber tantos jovens, né, Nivaldo? Aproximadamente 4 mil alunos estão passando aqui desde quarta-feira.
3: É desde segunda-feira, né, Maís?
2: Aliás, quarta-feira começou.
3: Começamos na quarta e estamos encerrando
2: na
3: hoje.
2: Na segunda começou os preparativos, né? A gente está preparando desde a semana passada, né, Nivaldo?
3: É, o evento dessa grandeza não tem como. tem que começar com certa antecedência. De fato, Maís, 4 mil alunos, uma festa maravilhosa. A meninada aí do Marte, o pessoal da comunicação da FEMA está de parabéns, porque receber e organizar tudo isso, de fato, é trabalhoso, mas ao mesmo tempo é gratificante, Maíra.
2: Não tenha dúvida. E a feira continua, viu? Você que está acompanhando a nossa programação durante toda essa manhã de sexta-feira, os alunos estão aqui, vocês estão ouvindo ao fundo aí essa interação, essa energia boa, né, dessa galera nova que está terminando o ensino médio e, claro, já pensando no futuro. E a FEMA está aqui para isso, para orientar, para estar junto com eles nessa decisão tão importante que é fazer uma graduação, um curso superior. Nivaldo, a gente está aqui, mas eu não posso deixar de perguntar para você também de um grande evento que a FEMA está preparando, que é o FEMA Running, né? E claro, você está à frente aí com a equipe da FEMA. Como que estão os preparativos? O que você pode falar do FEMA Running para a galera que está acompanhando e ainda não fez a sua inscrição para esse evento que a FEMA vai estar realizando?
3: De fato, mas no dia 29 de novembro nós estaremos realizando o nosso quarta FEMA Running, um evento já tradicional na instituição. Nós vamos estar recebendo aí por volta de 550 atletas, né? Já está tudo pronto, né? Preparativos todos já muito bem adiantados. As inscrições estão bombando. A gente pede para a moçada que aí tem interesse, que ainda não se inscreveu, se inscreva, porque nós temos limite de inscrição, né, Maí?
2: Certo. E a prova, ela vai acontecer aqui mesmo na FEMA, né, Nivaldo? Já temos diversas equipes inscritas, né? Mas aquela pessoa que quer participar, não quer, já pode fazer a sua inscrição para estar junto com a gente aqui, né?
3: Exatamente. As inscrições é no www.streetracebrasil.com.br. No dia 29, o nosso evento, largada às 7h30 da manhã, larga no campus e volta de novo no campus. Nós vamos fazer o mesmo percurso que a gente fez no ano passado. O pessoal gostou, é um percurso que dá para o pessoal bater tempo.
2: Nivaldo, é uma corrida festiva, né? Para promover saúde, para promover a interação com a FEMA, com a comunidade. Então qualquer pessoa pode participar, né, Nivaldo?
3: Sim, não é restritiva, todos podem participar. Obviamente que é uma corrida de 5 km, inclusive a própria legislação diz que a partir dos 14 anos é que pode fazer essa prova, em função do percurso de ser 5 km. Né? A única questão é essa, mas todos podem participar sem problema algum.
2: Muito bem, Nivaldo, quero deixar os microfones da FEMA FM para mais alguma coisa que você queira acrescentar. Seja bem-vindo à nossa feira, é um prazer estar recebendo você aqui nos nossos estúdios.
3: Maia, na verdade, é para desejar que todos tenham aí um final de semana maravilhoso, Deus abençoe a todos, e que aquele que não veio ainda, aproveite essa manhã de sexta-feira, venha aqui na nossa feira, participa. Eu acho que é um evento assim, grandioso para a instituição e voltado para esses jovens que estão pensando no seu futuro.
2: Obrigado, viu, por ter vindo aqui nos estúdios da Rádio FEMA.
3: O prazer foi meu, um bom dia a todos.
2: Nivaldo Melo é o coordenador administrativo da Faculdade FEMA, conosco aqui nos nossos estúdios, direto da Feira de Profissões. A gente continua com a nossa programação e a qualquer momento a gente volta daqui com outras notícias da Feira de Profissões que segue rolando nessa manhã de sexta-feira. A gente volta com a nossa programação normal.
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1: Até o povo do Dio de Paula.
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1: Opa, pode aí, gente. Chegou a hora, hein? Vamos junto? Assim, ó.
0: De onde eu venho?

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8: Aqui na FEMA FM, 9:03.
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2: Muito bom dia para você que está acompanhando a nossa programação da Rádio FEMA FM. Nessa manhã de sexta-feira, estamos aqui direto da Feira de Profissões. Mais um dia, aliás, o último dia, né, da nossa feira, que começou quarta-feira e segue até hoje no período da manhã, aqui no nosso hall do Bloco 12, recebendo diversas escolas de Assis e toda a região. Ao meu lado, estou aqui com o diretor acadêmico, o Fernando Sá, que é o diretor acadêmico do IMENSA, e vai estar contando para a gente a expectativa dele, como que foi esses quatro dias, aliás, esses três dias de feira aqui na faculdade. Fernando, muito bom dia, seja bem-vindo aos estúdios da Rádio FEMA.
3: Muito bom dia, Mainha, bom dia a todos os ouvintes da Rádio FEMA FM. Eu venho aqui nesse encerramento, acho que mais para agradecer porque foi uma feira muito bonita, foi uma feira que mostrou realmente o espírito, o coração da FEMA. Nós vimos aqui todos os setores administrativos, nossos docentes, coordenadores, alunos, ex-alunos participando aqui da feira ativamente das nossas oficinas. Agradecemos aqui também imensamente a todas as escolas da região que vieram aqui nos visitar, ao público em geral, porque não foi só alunos que vieram aqui por suas escolas oficialmente, mas também nós tivemos bastante público de fora que teve a oportunidade de participar das nossas oficinas, participaram aqui da rádio, né? Uma novidade também que a gente tem aqui, uma participação ativa de toda a população, da direção, dos nossos professores, passando as informações, da TV FEMA, que fez aí uma enquete, fez aí
2: um programa todo especial, né? Voltado justamente para essa galera, né, Fernando? O pessoal está acompanhando a rádio, está vendo a movimentação, a energia boa, é contagiante, essa alegria, né, dos jovens de estarem conhecendo a FEMA. Então é muito bacana também transmitir isso para eles, tanto no rádio quanto na TV, conforme você colocou, né?
3: Isso, eu acho que esse ano nós conseguimos transmitir a ideia de que a FEMA é ativa. A FEMA traz muitas oportunidades para que esses estudantes venham a participar do processo aí do conhecimento. Então, eu acho que é mais para agradecer a todos essa excelente feira que a gente teve e ficar com um gostinho de quero mais e o que virá para o ano que vem.
2: Com base nisso, Fernando, a FEMA, ela, a gente está chegando no último dia, mas durante esses dias nós tivemos os estandes, né, os nossos laboratórios montados aqui, e os estudantes tiveram a oportunidade de conhecer tudo. O que o senhor espera que eles levam dessa experiência para o futuro?
3: Eu penso que eles tiveram aqui a oportunidade, a gente visitando aqui todos os laboratórios, laboratório de arquitetura, laboratório de engenharia, laboratório de química, administração, direito, enfermagem, fisioterapia, medicina, tantos, ciências contábeis, tantas e diversas formas de ver a vida, de ver a profissão. Eu creio que eles tenham levado para casa uma maior segurança para esse momento tão difícil de escolha, né? Porque você está escolhendo uma profissão a qual você vai, muito provavelmente, exercê-la por toda a sua vida, né? E o que a gente viu aí também com as estatísticas das pesquisas que fizemos com os nossos egressos têm ficado aderido à profissão por longa data. Fizemos aí com os últimos 10 anos de formandos aqui na FEMA e verificamos que temos 90% de empregabilidade e 80% dentro da área. Então, é uma escolha muito fundamental da vida, né? Uma escolha, um casamento que a gente faz profissional, e essa feira só vem a contribuir muito para retirada, para diluir essas dúvidas desses jovens que aqui passaram.
2: Perfeito, Fernando. Além dos jovens, nós tivemos famílias também. Ontem nós tivemos aqui no período da noite, onde as famílias, né, os pais responsáveis, as mães, puderam vir também, né, um

0: importante, que a gente sabe que é uma etapa sensível aí da família, que vê aí as escolhas de seus filhos, nós estamos aqui para acolhê-los, né? Também a Feira das Profissões demonstrou isso, né? Várias famílias vieram aqui para verificar o campus, para conhecer o campus. Você, às vezes, que não conhecia o campus, viu? Estava passando agora aqui nos corredores os alunos falando da infraestrutura, falando das carteiras, do material de multimídia que a gente tem, dos laboratórios que a gente tem, né? E vale dizer que o que a FEMA não se encerra aqui. A FEMA, ela tem braços aí por toda a cidade de Assis e região, seja na área da saúde, seja na área da construção, seja na área do direito, da administração. Nós temos inúmeros convênios que fazem com que a FEMA esteja também extramuros, né? E o que eu poderia dizer aí para a família e para os nossos pretendentes vestibulandos é que agora em outubro nós temos nossas inscrições abertas. No site da FEMA a gente tem todas as informações. Lembrando você que ainda não entrou no nosso site, entra www.fema.edu.br. Verifica ali que esse ano nós vamos fazer uma prova presencial para permitir também que você tenha esse contato imersivo com a nossa instituição. Então, no dia 12/11, prova presencial, inscrições até o final de outubro, gratuitas, podem ser feitas pelo site, tá? E para a família, eu acho que a maior mensagem que a gente passa hoje é a nossa própria campanha do vestibular, que fala: se você tem dúvida da sua profissão, se você tem dúvida da sua empregabilidade, vem para a FEMA, porque na FEMA a sua formação converte em emprego. 90% de ex-alunos empregados e satisfeitos com a sua profissão.
1: Muito bem, e as inscrições são totalmente gratuitas, só você acessar o site e conferir. Fernando, parabéns pelo seu trabalho também à frente da direção acadêmica e obrigado por estar passando aqui nos nossos estúdios e estar com a gente aqui na feira também.
0: Eu que agradeço, desejo um forte abraço a todos os nossos colaboradores e a todos os nossos ouvintes.
1: Conversamos com o Dr. Fernando Sá, diretor acadêmico da FEMA, conosco aqui direto da Feira de Profissões. A gente continua com a nossa programação nessa manhã de sexta-feira e a qualquer momento a gente volta com novas informações aqui direto do Bloco 12.
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2: Muito bom dia para você que está acompanhando a nossa programação aqui direto da Feira de Profissões com o nosso estúdio da rádio. Lembrando, a gente está aqui com a rádio, com a TV, trazendo todos os bastidores, toda a movimentação dessa grande feira que a FEMA está realizando desde quarta-feira. E você está acompanhando tudo com a gente aqui ao vivo. Uma ótima manhã de sexta-feira. Estamos recebendo no estúdio a professora Leonice Simões. Léo, seja bem-vinda. Bom dia.
3: Bom dia, Mainha. Muito obrigada. Bom dia a todos que estão nos ouvindo.
2: Muito bem. Bom, a Léo, ela está falando em nome da agência Geração e Publicidade e Propaganda e também é uma das lideranças aí deste projeto tão importante que é a Feira de Profissões da FEMA, né? Que está recebendo tantos alunos aí desde a última quarta-feira. Ô, Léo, agora que a gente está chegando ao encerramento da feira, qual que é o sentimento de ver todo esse trabalho realizado, tantos estudantes passando por aqui, qual que é o seu sentimento nesse momento?
3: Meu sentimento é de gratidão, Mainha. Gratidão por todos que organizaram a feira, que estiveram juntos para organizar essa feira, né? Toda a direção acadêmica, executiva, os nossos coordenadores, estagiários, os alunos, em especial a equipe que está liderando esse processo, né? Que é a Elissandra, a Paula, a Marcela, eu e a agência Geração Propaganda. Eu estou falando em nome também da professora Gisélia e da professora Ana Luísa. É um sentimento de gratidão, né, de trazer tantos alunos aqui. Hoje nós vamos completar quase 4 mil alunos que passaram aqui de Assis e região. Então é muito gratificante.
2: Muito legal. E toda essa energia que você está ouvindo no ar, né, esse entusiasmo, essa alegria contagiante, são dos jovens, são das pessoas que estão visitando, sendo muito bem atendidos, obviamente, por toda a equipe da FEMA, né, Léo? Você colocou, a gente sabe que por trás de um grande evento como esse, existem várias pessoas trabalhando, então você colocou muito bem. E durante esse planejamento, qual foi aí o principal objetivo que vocês queriam alcançar nessa feira, Léo?
3: Sim. E lembrando também que os funcionários todos também aqui da FEMA, enfim, professores, funcionários. O nosso objetivo era que esses alunos tivessem uma experiência com a FEMA. Muito mais do que conhecer os cursos, de conhecer a nossa instituição, era de ter uma imersão em toda a nossa instituição, né? Conhecer um pouco mais na prática tudo o que acontece aqui.
2: Certo. E na sua avaliação, o que essa feira representa para a FEMA, essa aproximação, né, com tantos jovens, tantos estudantes?
3: Sim, nós estamos plantando uma semente, porque a educação, ela transforma, e é isso que nós queremos mostrar para esses alunos, né, que a educação, o ensino superior, ele transforma vidas, e que há possibilidades de fazer um ensino superior, né, uma faculdade. Então, nesse sentido que nós queremos, que a comunidade se envolva, Mainha.
2: Certo. Ô, Léo, a gente está com a feira aqui, mas a gente também está com a nossa campanha do vestibular, né? O objetivo também de promover o vestibular da FEMA. Fala um pouquinho para a gente do nosso vestibular, que está aí com inscrições abertas até o dia 31 de outubro.
3: Sim. Mainha, esse ano nós trouxemos a campanha, o conceito do vestibular, uma pesquisa que nós fizemos, né? Então, nós temos uma pesquisa realizada pelos nossos egressos e pelos nossos formandos, que 90% deles já estão empregados. Então, isso é maravilhoso e é isso que nós colocamos como conceito da nossa campanha. 90% de empregabilidade.
2: Muito bem. Vou deixar os microfones da FEMA para mais alguma coisa que você queira acrescentar, salientar. Fica à vontade, Léo.
3: Obrigada, mãe. Eu quero agradecer a todos os pais, né, que autorizaram seus filhos a estarem aqui, todas as escolas, todos os alunos que passaram por aqui. E minha gratidão a toda a equipe de trabalho, a você, mãe.

0: Rafinha, que é a nossa voz.
1: Obrigado, né? Obrigado. Tamo junto sempre, né?
0: Sempre, mas você é a nossa voz, Mainha.
1: Que bacana. Fico feliz também em ver isso e fazer parte da FEMA, né? É uma honra pra mim também, muito grande.
0: Eu que agradeço, Mainha. Muito obrigada por tudo.
1: Muito bem, a gente conversou com a Leonice Simões, ela que está à frente dessa feira maravilhosa, juntamente com toda a equipe, obviamente, e também faz parte da agência Geração e Propaganda da nossa faculdade. A gente está aqui com a feira durante toda essa manhã de sexta-feira, como a Léo colocou, expectativa aí, passando 4 mil alunos, é uma alegria muito grande para a FEMA estar proporcionando essa estrutura, né, de fazer com que o jovem tenha esse contato com os laboratórios, os cursos que estão presentes aqui, cada coordenador, como a Léo colocou, todo mundo preparado para recepcionar e para atender muito bem todas as escolas, os jovens que estão passando por aqui nesta manhã de sexta-feira. A gente volta com a nossa programação normal e a qualquer momento novas informações aqui direto da Feira de Profissões da FEMA.
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0: 10:04 na Fema FM.
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2: De volta aqui da Feira de Profissões, a Rádio FEMA presente com o seu estande, participando, né, da nossa feira que começou começou quarta-feira e segue até hoje, nessa manhã de sexta-feira. Muito bacana, energia enorme aqui no nosso hall, no Bloco 12. Os jovens, essa energia boa, contagiante, que a FEMA tem uma alegria enorme de estar fazendo parte, participando, obviamente, dessa oportunidade que eles estão tendo aqui no nosso Bloco 12 aqui da Faculdade FEMA. E eu estou recebendo aqui nos nossos estudos o diretor executivo da faculdade, o Gustavo Gomes, está com a gente para bater um papo aqui sobre a feira. Gustavo, bom dia, seja bem-vindo.
3: Obrigado, Mainha, bom dia a todos os ouvintes da Rádio FEMA. É sempre um prazer falar com vocês.
2: Muito bom também estar recebendo você aqui para trazer as informações da nossa faculdade. E claro, para a gente começar, eu quero perguntar para você qual a importância, né, para a FEMA em participar de uma feira como essa, de estar tão próxima de tantos alunos, Gustavo?
3: Legal. Mainha, esse é o principal evento da FEMA no ano. É a oportunidade dos alunos do terceiro ano de virem adentrarem o nosso campus, conhecerem nossas estruturas, conhecerem os nossos professores, interagirem ali com os alunos, com os nossos alunos, contato, mão na massa ali mesmo, salas imersivas. Enfim, a gente sabe que é também um momento de socializar, né, com outras escolas aqui dentro da nossa instituição. Isso é muito importante para nós. Obviamente que nós queremos apresentar para eles o futuro, né? Qual será a profissão que esse novo aluno escolherá. Mas também a gente quer apresentar o nosso presente, quem nós somos atualmente,

0: qual tem sido o nosso mote hoje em dia. Como tem ocorrido a nossa transformação, a FEMA, ela tem se transformado, né, ao longo do tempo. Então, os novos alunos farão parte dessa transformação e a Feira de Profissões é a porta de entrada para isso.
1: Muito bem. Gustavo, a gente está chegando no último dia, obviamente, e assim, você já citou o balanço que você fez, mas qual que é a expectativa sua de que os jovens levem daqui da FEMA, nessa feira?
0: Mainha, ontem à noite eu vim aqui. Eu te vi daqui, tá? Eu tava aqui atrás.
1: Boa, boa. Tava aqui também.
0: Legal. Eu vim com a minha esposa aqui e eu fiquei um pouco aqui. Depois eu fui pra casa e eu continuei acompanhando na live. Eu vi comentários na live que mostram, né, que respondem essa sua pergunta. Professores de outras escolas, do norte do Paraná, de cidades até distantes daqui de Assis, dizendo o seguinte, lá na live. Parabéns pela feira. Meus alunos voltaram encantados. Teve um comentário mais ou menos no seguinte sentido. Eu vi brilho nos olhos dos meus alunos. Isso é muito legal. É mostrar para o aluno que ele tem um futuro. É mostrar para o aluno, né, para o interessado em um futuro brilhante, que ele pode encontrar uma boa formação, uma excelente formação aqui dentro de casa, em Assis, na FEMA. Porque nós somos uma instituição acreditada, com credibilidade. E é isso. Esse é o orgulho. Esse é o resultado da Feira de Profissões. É dar brilho no olho. Se um aluno, tiver um futuro brilhante a partir de uma formação da FEMA, a gente já sai satisfeito, a gente sabe que não é um aluno. Nós já formamos mais de 7, 8 mil alunos aqui na região.
1: Dentro disso que você colocou, obviamente, ontem à noite também foi uma estratégia da FEMA justamente para isso. Para receber o pai, a mãe, né, os familiares que não podem estar aqui no período da manhã, no período noturno, de poder também conhecer os laboratórios, né, que estão montados aqui com cada coordenador do curso. Então, assim, é uma aproximação da FEMA também das famílias, oportunizando o horário noturno. A gente recebeu e viu ontem aqui, né, famílias, né, pai, mãe, né, com filho ou filha, conhecendo a estrutura da FEMA. Então, a FEMA também, ela sente esse orgulho de estar também próxima, também não só do estudante, mas também da família, como você colocou, né, Gustavo?
0: Exatamente, né? Como a FEMA pertence ao município de Assis, na verdade, ela já extrapolou esse limite, né? Ela pertence à região, talvez ao estado.
1: Não tendo.
0: Então é importante que a família faça parte da formação do aluno. A gente sabe que, por exemplo, o curso de medicina, mãe, vamos colocar aí, que é um curso de integral. Se a gente não tiver uma família muito presente, ou pelo menos naquela base, naquela contenção ali do que acontece realmente no dia a dia do aluno, a gente sabe que esse aluno não terá uma boa formação. Então a gente valoriza o contato com os familiares. Enquanto diretor executivo, eu posso dizer que eu já recebi pais inúmeras vezes. Inúmeras vezes. Inclusive, o curso de medicina tem uma associação. Associação dos Pais dos Alunos de Medicina da FEMA. E o contato dessa associação com a direção executiva, com a direção acadêmica, é quase que constante. Ou seja, nós estamos extremamente preocupados com as famílias dos nossos alunos, porque nós queremos dar a melhor formação e a gente entende que a base familiar é muito importante. Se nós unirmos a base científica, tecnológica, acadêmica que nós podemos proporcionar com a base familiar, eu tenho certeza que esse aluno será o mais bem formado possível.
1: Até porque é a família que vai ajudar o jovem a escolher, né? Vai estar ali do lado, aproximando, falando, vamos, o que você acha, tal. Como você falou, é a base, né? Para que
0: Exatamente.
1: O jovem possa tornar aí uma carreira de sucesso. Ô Gustavo, e você falou da medicina. Aproveitando o gancho, nós vamos ter a prova do curso de medicina domingo agora aqui na FEMA.
0: Legal.
1: Gostaria que você desse um recado, deixasse aí também uma palavra a respeito desse evento importante também que a FEMA vai realizar domingo agora, recebendo tantas famílias e tantos sonhos.
0: Legal, olha que interessante, Mainha. Domingo nós teremos o vestibular de medicina, vestibular VUNESP. Enfim, enquanto os alunos, enquanto os candidatos estarão numa sala fazendo prova, os pais estarão no saguão do bloco 12 ou no saguão do bloco B, que é o bloco de biblioteca, ali numa interação com os diretores, com a equipe técnica, com a coordenadora do curso, tomando um café, né? Ou seja, nós teremos duas atrações, o vestibular e a recepção dos pais, exatamente para mostrar que nós valorizamos a presença da família aqui em nossa instituição. Então eu convido, né, os familiares dos candidatos, dos vestibulandos, a comparecerem ao campus da FEMA no domingo. Né, ali próximo ao horário do almoço, as provas iniciam às 14h. Então ali, meio dia e meia, uma hora, a gente vai estar ali batendo um papo. Vai ser muito importante que os familiares venham nos conhecer também.

0: nos conhecer também.
1: Muito bom. Para a gente encerrar, gostaria que você deixasse uma mensagem. A FEMA está com o seu vestibular. Você deixasse uma mensagem para todo mundo que está acompanhando a nossa programação e falasse também do vestibular da FEMA. É uma oportunidade grande para todo mundo estudar aqui na nossa faculdade, que a qualidade a gente já sabe, né, Gustavo?
0: Legal. Mainha, então nós temos o vestibular de medicina, que ele é à parte, né? Ele acontece de forma diferenciada,
1: sim,
0: né?
1: Sim.
0: Então acontecerá domingo, as inscrições já se encerraram, obviamente. Enfim, mas nós estamos também com a nossa campanha de vestibular regular aberta. Ela vai até o dia 31 de outubro. As provas serão presenciais no dia 12 de novembro. Provas presenciais. Isso é muito importante ressaltar.
1: A novidade que a FEMA traz esse ano até para aproximar, né? O
0: exatamente.
1: Aluno que sentiu o campo da FEMA, né? Como que é estar numa faculdade, né?
0: Exatamente. É também um método imersivo, né? É a experiência. O aluno vai vir aqui, assim como ele está na feira de profissões, ele vai vir aqui realizar a prova presencialmente. Bom, e os nossos cursos são administração, um curso novo, tecnologia em agroindústria, né? Coordenação do professor Alexandre. Também nós temos o curso de análise e desenvolvimento de sistemas, arquitetura e urbanismo. Nós estamos no bloco, inclusive, de engenharia e arquitetura. Ciência da computação, ciências contábeis, direito. Aqui eu puxo o sardinha para minha lata, tá? Formado em direito pela FEMA. Excelente formação, tá?
1: Com certeza.
0: Mainha, na última apresentação da OAB dos aprovados na prova, no exame da ordem, dos 14 que estavam lá, 12 eram formados pela FEMA.
1: Eu conversei com dois alunos que estão encerrando o ano esse, ontem, e eles estavam falando da qualidade do curso de Direito da FEMA, né? A gente sabe que todas as áreas elas têm a sua devida qualidade, mas como a gente está falando na área do Direito, você está colocando muito bem com relação ao exame da ordem, eu pude ver a alegria deles em estar finalizando um curso de extrema qualidade.
0: Exato.
1: E competência executado pela FEMA.
0: Eu te digo até mais, Mainha. Eu me formei em 2016 pela FEMA. Eu fiz a prova no início do quinto ano de faculdade. A ABIT te permite fazer isso, né? Eu fui aprovado, assim como diversos da minha sala, de primeira. Somente com a formação da FEMA.
1: Olha só.
0: Isso é muito importante. Por quê? Porque a gente traz uma bagagem dos professores ali e coloca na sala de aula, que é suficiente para o aluno ser aprovado. E mais do que ser aprovado no exame da ordem, é exercer a advocacia. Ou, e quem quer concurso, vai estudar para concurso. Na minha sala, por exemplo, Mainha, nós temos um delegado de polícia, diversos técnicos que permeiam aí o judiciário, as polícias, a administração pública. Nós temos juízes, promotores. Recentemente eu soube agora também da aprovação. Olha, Mainha, que interessante. Uma pessoa foi aprovada para delegado de polícia civil da minha turma. A diferença é que eu era do período da noite, essa pessoa era do período da manhã. Delegado de polícia civil e delegado de polícia federal.
1: Nossa, muito
0: dois bom. Concursos super concorridos.
1: Sim,
0: enfim,
1: sim.
0: Vou continuar aqui porque a lista é grande. Ó, direito, educação física, curso novo.
1: Boa.
0: Tá bom? Enfermagem, curso super tradicional aqui na FEMA. Engenharia civil. Fisioterapia, nós temos uma clínica escola de fisioterapia aqui maravilhosa, presta um relevante serviço de saúde pública à sociedade assisense e da região. Publicidade e propaganda, que é o nosso chaveirinho. A gente está com um programa aqui do lado, mas. Exatamente.
1: Publicidade e propaganda, ela está em todo
0: exatamente.
1: Momento, né, Gustavo?
0: A gente está com um programa aqui que, assim, na boa. Eu fui na Rede Globo recentemente. Não pega a gente não, tá?
1: Então, para o pessoal acompanhar e entender como que tá a situação aqui. A coisa tá boa, viu?
0: Exatamente. E Química Industrial. Portanto, nós temos aqui 14 cursos em oferta, além de medicina. Ah, perdão. 14 cursos com medicina, mais 13 cursos em oferta do vestibular regular. E eu gostaria de convidar a todos os que têm interesse em uma formação sólida, de qualidade, todos aqueles que querem ter um futuro brilhante, porque os nossos números mostram isso, viu, Mainha? Procurem a FEMA. Quero só falar dos números, eu gosto de repisar. Nós fizemos uma pesquisa de empregabilidade. 90% das pessoas que se formam pela FEMA, Mainha, estão no mercado de trabalho. 80% das pessoas que se formam pela FEMA estão nas áreas de aderência do seu curso de formação. Ou seja, se o cara fez publicidade e propaganda, ele está trabalhando como publicitário. Se a pessoa fez direito, vai estar ali como advogado, como juiz, como promotor, como delegado, como técnico, ou analista judiciário, enfim. 50% das pessoas que se formam pela FEMA, Mainha, estão no mercado de trabalho atuando na região de Assis, ou seja, só saem de Assis da região se quiserem. Se receberem uma proposta melhor, se passarem num concurso, o nosso mercado

0: mercado local absorve o nosso profissional. O mercado local sabe da qualidade da FEMA. E digo mais, o mercado local, eu digo, mercado regional, estadual, agora numa abrangência nacional, e eu extrapolo. Nós temos um reconhecimento muito consolidado internacionalmente, manhã. Eu tenho o prazer de receber recomendações, cartas de congratulações de instituições internacionais parabenizando a formação do aluno que nós enviamos para eles em programas de doutorado sanduíche ou pós-graduação. Nós temos aqui diversos médicos formados pela FEMA em atuação internacional, ministrando palestras em fóruns internacionais, levando o nome de nossa instituição. Nós temos diversos professores palestrando também em congressos de medicina internacionais. Isso é muito importante para a gente. Então, eu queria convidar a todos para que conheçam a nossa instituição, acessem o nosso site, conheçam os nossos cursos, venham conhecer a nossa estrutura aqui na Feira de Profissões, ainda dá tempo. E é isso.
1: Muito bem. Eu quero agradecer você por tanta informação boa, né, da nossa FEMA. É uma alegria fazer parte de tudo isso e estar com você aqui nessa manhã, aqui no nosso hall, no Bloco 12. Gustavo, obrigado pela sua participação, viu?
0: Obrigado, Mainha. Eu quero deixar um abraço para todos os que estão na Feira de Profissões, aqueles que estão nos ouvindo aí em diversos locais da cidade, no comércio, em casa, dirigindo, no trânsito. Dizer que eu sou um fã da Rádio FEMA, eu sempre falo isso, sou um fã do Mainha.
1: Tamo junto sempre.
0: O Mainha está um pouco triste hoje em razão do revés do Flamengo ontem. Mas eu também não posso dizer muita coisa porque o meu São Paulo não vai muito bem.
1: A gente está junto. Isso. A gente está junto na tristeza futebolística, mas na alegria de estar aqui nessa
0: Exatamente.
1: Manhã, com toda essa alegria contagiante de todos esses jovens que estão aqui,
0: Exatamente.
1: Né, Gustavo?
0: Muito obrigado, Mainha, pela oportunidade e um abraço a todos.
1: Gustavo Gomes, diretor executivo da Faculdade FEMA, falando com a gente aqui nos estúdios da rádio, direto da Feira de Profissões. A gente continua nessa manhã de sexta-feira aí com o nosso estúdio.
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15: Agora são 11:02 na FEMA FM.

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2: De volta da Feira de Profissões, a Rádio Fema está presente aqui nessa feira tão importante para a faculdade que está ocorrendo nessa manhã de sexta-feira. E claro, a gente está recebendo vários convidados aqui, né, na nossa programação. E eu estou recebendo a minha amiga Mônica da Silva, está com a gente aqui e vai bater um papo sobre a feijoada da VO. Mônica, seja muito bem-vinda à Rádio Fema.
3: Bom dia ouvintes da Rádio Fema. Primeiro, meus parabéns para a Fema, né, que está aqui com essa feira maravilhosa, Feira de Profissões. Todo o alunado aqui na Fema, mostrando, de fato, a gente vê como a Fema é potente, gigante. E é só chegar, os alunos pegarem os horários aí e vir fazer esse tour por aqui.
2: E é muito bom estar recebendo você aqui e também você, né, sentindo toda essa movimentação, essa energia boa de tantos jovens de Assis e região que estão conosco aqui nessa manhã de sexta-feira. A Mônica, ela, além dela ser funcionária aqui da Fema, ela também é membro e faz parte da diretoria da nossa querida escola AVO. E a AVO, como sempre, com seus projetos sendo realizados aqui na cidade de Assis. E domingo nós temos mais um, que é a feijoada da AVO com samba. Domingo agora, dia 11 de outubro. Ô Mônica, conta um pouquinho pra gente, como que vai ser essa feijoada?
3: Ah, então, mais uma vez um evento, né, então, da Escola de Samba Unidos da Vila Operária. Esse em especial, Mainha e ouvintes, né, da Rádio Fema, é em comemoração aos 47 anos da Escola Unidos da Vila Operária. É, a gente costuma dizer que nós somos a entidade cultural mais antiga da cidade de Assis. Então é isso, né? Há 47 anos a VO não só vem produzindo cultura sobre samba, sobre... É, eu sempre penso que uma escola de samba, ela contempla todas as artes, né? A gente tem artista plástico, a gente tem essa questão da costura, o próprio... Para montar o carnaval, a gente passa por todas as linguagens, e isso é que é o mais belo numa grande escola de samba. E aí, para comemorar os nossos 47 anos, tem feijoada. É no domingo, dia 11, a partir do meio-dia. E a gente convida toda a população, né? E os ingressos é só entrar em contato pelas redes sociais ou com qualquer dirigente ou pessoa que é membro da escola de samba. E vamos passar uma tarde maravilhosa no domingo, dia 11, a partir do meio-dia.
2: Boa, é domingão agora, e vai ser lá no salão da igreja, né, da Vila Operária. A galera vai poder retirar também, né, o horário é do meio-dia às 3 da tarde, neste domingo agora. Mas tem um detalhe também, né, Mônica? Quem quiser ir lá e ficar por lá também, tá valendo, né?
3: Ah, sem dúvida, e a gente faz esse convite, porque a gente gosta mesmo é de receber as pessoas...

0: E nossos parceiros, o grupo 7 Mais, maravilhosos, vão estar tocando o samba conosco. E é isso, vai ser uma tarde de encanto, de festejar, de celebrar 47 anos da Escola de Samba Unidos da Vila Operária. O parabéns, é claro, vai para toda a comunidade da Vila Operária e todos os assisenses, né, que abraçam de fato a nossa escola.
1: E os trabalhos sociais e de tudo mais que ela, que a VO organiza, que você falou, continuam, né, o Mônica, ao longo de todo o ano, né? Nós temos a feijoada agora, mas o trabalho é contínuo, né?
0: Contínuo, inclusive já fica o convite também, porque a gente todo ano faz o Dia da Criança. Como emendou que vai ser feijoada no domingo, a gente vai fazer o Dia das Crianças no dia 18, e aí também já fica o convite para pais e mães, tios, parentes, levar a criançada lá, que o nosso barracão sempre fica cheio para brinquedos, e mesmo do lado, sempre rola uma futebol, enfim, dia 18 a gente também vai estar comemorando o Dia da Criança.
1: Boa, Mônica, deixar os microfones da Rádio Fema para mais alguma coisa que você queira acrescentar, fica à vontade.
0: Ah, mais uma vez a gente que agradece, né, Mainha? E eu fico muito feliz de fazer parte também dessa instituição, de poder trabalhar aqui na FEMA. Nós somos companheiros de trabalho e a FEMA realmente é gigante, não só para nós, né, funcionários e professores, mas para toda a cidade de Assis. E a FEMA, de fato, ela marca esse ponto aqui de positividade para poder encantar os alunos para virem estudar aqui, que sem dúvida nenhuma é uma imensa fundação para que as pessoas possam se qualificar e estudar, e a gente sabe que é a educação que muda o mundo.
1: Muito bem, a gente está aqui na Feira de Profissões, mas estamos informando você também que nesse domingo você tem uma ótima oportunidade de curtir, de saborear a feijoada da Viola com Samba lá no Salão da Igreja da Vila Operária, do meio-dia às 15h. Fica o nosso convite aí para você, tá bom? Obrigado, Mônica, por passar aqui nos nossos estúdios.
0: Obrigada a você, Mainha, e um abraço para toda a equipe da Vila Operária, principalmente os dirigentes que estão nessa hora, todo mundo correndo demais para organizar essa feijoada, e todos são nossos convidados. Um bom dia para todos.
1: Valeu, e a galera está curtindo a Rádio FEMA lá. Falei com a Mônica da Silva, membro, e também faz parte da diretoria da VO, a Escola de Samba da Vila Operária, nossa querida VO. Continuamos com a programação da Rádio FEMA, a qualquer momento de volta aqui da Feira de Profissões.
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2: Estamos de volta aqui direto da Feira de Profissões da Faculdade FEMA. Estamos aqui no Bloco 12, com a rádio, a TV, todos os canais de comunicações da faculdade, trazendo e, logicamente, informando você sobre tudo o que está acontecendo nesses dias em que a feira esteve presente e está até o meio-dia aqui no Bloco 12. Estou recebendo no estúdio aqui da nossa rádio a Gisele Constantino. Professora Gisele está com a gente aqui também nos estúdios da rádio. Gisele, muito bom dia, seja bem-vinda.
3: Bom dia, mãe, é um prazer estar aqui com vocês para falar um pouquinho, né, da campanha do vestibular. A gente está muito feliz.
2: É isso aí, a Gisele, para quem não sabe, também é a diretora de criação da nossa campanha, né, do vestibular 2027, e ela vai contar exatamente sobre isso. Hoje, para a gente começar o nosso bate-papo, queria que você falasse como que surgiu a ideia da campanha, como que foi pensado. Conta pra gente como que ter todo esse trabalho para conduzir a campanha do vestibular 2027.
3: Então, esse ano a gente começou um projeto mais audacioso, baseado em dados. Porque a gente investiu numa pesquisa de mercado em que a gente conseguiu os dados muito importantes, muito relevantes para a nossa instituição. Então, a gente sabe hoje, baseado nessa pesquisa de mercado, que mais de 90% dos nossos alunos egressos estão empregados, estão no mercado de trabalho, estão muitos deles, a maioria, na área que se formaram, então estão atuando na área que se formaram, e também a sua maioria está aqui na nossa região. E aí a gente não tinha como não falar disso na nossa campanha de vestibular. Então hoje a campanha de vestibular 2027 da FEMA é baseada em dados. A gente está mostrando para as pessoas que realmente o nosso aluno formado aqui na FEMA, ele sai empregado. Então lá no dia da colação de grau, ele já está com proposta de emprego, ele já tem contrato, porque a gente dá toda a munição, né, para que ele possa sair daqui equipado realmente para enfrentar o mercado de trabalho de igual para igual com qualquer outro profissional formado por qualquer outra instituição.
2: Muito bom. Você tocou.

0: Oh, falou dos jovens, né? Eu quero aproveitar e entrar nesse tema, porque hoje os jovens, eles recebem informações de diferentes canais de comunicação, né? Quais estratégias a Agência Direção e Propaganda da FEMA está utilizando, inclusive, para o vestibular desse ano, do ano que vem?
1: Então, a gente sabe que o nosso jovem está conectado, mas, no fim das contas, a gente sente a vontade mesmo é de ter eles aqui perto da gente. Então, essa feira que a gente está tendo hoje é uma forma de trazê-los um pouco para a realidade. Além do digital, que a gente está presente, que a gente investe, a gente tem campanhas focadas no digital, a gente promove todos os anos a nossa feira de profissões para olhar olho a olho, olhar um por um aqui, porque a gente sabe que muitas instituições, os alunos são um número, né? Aqui para nós não. Aqui a gente trabalha com pessoas. A gente sabe o nome dos nossos alunos, a gente trabalha com salas menores, né? Então as nossas salas são pequenas, a gente sabe o nome de cada um, a gente cuida da vida acadêmica de cada um. Então trazer esse jovem que está aspirando a entrar numa faculdade aqui para a FEMA, para conhecer esse ambiente, é uma forma de trazer ele para a realidade também. Além do digital, né? Mas a gente está investindo no digital há alguns anos, né? Assim que esse digital ficou imprescindível na vida das pessoas, que a gente sabe que o aluno, ele anda com o celular, que é faz parte da roupa dele, né? Então, a gente também implantou, nossas redes sociais são muito ativas. Inclusive, se você entrar hoje lá, os nossos stories estão bombando com a nossa feira de profissões, né? Que a gente está fazendo um trabalho bem legal aqui. E não tem como a gente não falar esse trabalho, mostrar esse trabalho no digital. Então a gente está nos dois lugares, tanto aqui presencialmente quanto no digital, sim.
0: Muito bom. Gelli, eu vou deixar os microfones da FEMA para alguma coisa que você queira acrescentar. Fica à vontade.
1: Então, eu queria falar para esse aluno, para você que tem vontade de fazer faculdade e fala assim, ah, não é para mim, porque não consigo pagar mensalidade, é difícil. Ah, eu sou de uma família que ainda não pode me arcar com esses gastos, com esses custos, né, de uma mensalidade de faculdade. Eu falei para todos que eu encontrei aqui hoje, nesses dias, né, eu falei a mesma coisa. Eu falei, olha, a gente te dá oportunidade de bolsa e estágio. Então, aqui em todas as áreas da FEMA, a gente tem oportunidade de bolsas e estágio, de bolsas de até 100%. Então, o nosso aluno, que não consegue arcar 100% com a mensalidade dele, ele vai ter oportunidade, porque além do estágio aqui internamente na FEMA, a gente recebe todos os dias demanda de mercado, de gente querendo contratar aluno da FEMA. Por favor, me indica alguém, eu quero um aluno seu para trabalhar na minha empresa. E aí esse aluno, o que ele consegue? Uma bolsa de 100%, às vezes até a mais. Nós temos alunos que têm bolsa de 100% e ainda recebem um valorzinho a mais para ele arcar com os custos dele, né, de alimentação, comprar uma roupa, fazer uma viagem. Então, essa oportunidade a gente não pode deixar para lá, né? Então, não dá para dizer assim, ó, eu não vou fazer porque eu não consigo pagar. Vem que a gente consegue ajudar com relação a isso, né? Ter a oportunidade de bolsa e estágio desde o primeiro ano. Eu acho que isso é super importante para todas as pessoas, para a gente atingir, né? Porque, na verdade, é o objetivo e é a nossa missão como instituição pública, né? É dar oportunidade para todos que quiserem ter uma graduação, ter ensino superior e tentar novos sonhos aí, né? Tentar chegar lá no seu sonho, na sua vontade de ser feliz na sua profissão.
0: Com certeza. E a FEMA está aqui para isso. Parabéns pelo seu trabalho. Muito obrigado por ter vindo aqui no nosso estúdio.
1: Obrigada, eu agradeço muito.
0: A gente conversou com a Gisele Constantino, que é a diretora de criação, né, da campanha do vestibular FEMA 2027, também professora de publicidade e propaganda. Com isso, a gente vai encerrando aqui as transmissões direto aqui do Bloco 12. A nossa feira continua até meio-dia e você segue na programação da FEMA FM em 106.7.

0: Observatório Nacional. 11 horas, 59 minutos, 50 segundos.
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3: Confere na FEMA FM, 12:11.
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2: Na Fema FM, 1:33.

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0: faltando 10 para as 2 aqui na Fema FM.
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0: Agora são 2h03, hein? Tudo bem com você? Sexta-feira, 9 de outubro de 2026. Estou chegando na sua companhia a partir de agora até as 5 da tarde na programação da FEMA FM. Aqui, André Luiz, tamo junto, hein? Muita música, muita informação, tudo que você merece na melhor de Assis.
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0: E a primeirinha de hoje é o P Girls Go Wild, abrindo a nossa tarde.

Uptown Funk pra você, Bruno Mars, Mark Ronson, aqui na programação da FEMA. É top demais, né? Na nossa tarde, às 2h28, One Direction, Kiss You, ainda Nickelback, Never Gonna Be Alone. A gente falou também Shabuzi, a Bar Song, Maroon 5, Payphone, The Weeknd, Dancing in the Flames, LP, Girls Go Wild, a minha primeirinha de hoje pra você, aqui na nossa tarde na FEMA. 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
3: Acertando aí, agora são 2h33 aqui na FEMA.

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10: 3 e 5 agora na FEMA.

Aí The Reason Who Best Think pra você aqui na programação da FEMA na nossa tarde. Taylor Swift, Simple Plan, Miley Cyrus, Legião Urbana, Alex Warren, Paul Russell, tudo isso passando por aqui pra você na tarde da FEMA às 3h28.

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11: Agora 3h32.

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9: Agora são 4h05 aqui na FEMA.

Tá aí pra você na FEMA, Alexandre Carlos Sunshine, fechando mais uma sequência por aqui na nossa programação nessa sexta-feira, 9 de outubro. Alexandre Carlos, Max Macno, Red Hot Chili Peppers, Zara Larsson, Jota Quest, Calvin Harris e ainda Benson Boone passaram por aqui em mais uma sequência muito top na programação da FEMA FM, a rádio da Faculdade FEMA. 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

0: Sabrina Carpenter Expresso, pra você aqui na nossa tarde. Keen, Somewhere Only We Know, Tom Odell, Another Love, B.O.B., Nothing on New, Coldplay, BTS, My Universe. Tudo isso pra você na tarde 106.7 aqui na Fema. Tô tirando o time de campo, agradecendo a sua companhia, a sua audiência em mais um dia. A gente se fala de volta na segunda-feira a partir das duas. Beleza? Beijo! Aliás, na terça, né? Segunda é feriadão. Na terça-feira eu tô de volta com você a partir das duas da tarde aqui na programação da Fema. Valeu, valeu, aquele abraço, até!
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18: São 5h32 na FEMA FM.

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0: São 5h51 na Fema FM.
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0: e paisagens de tirar o fôlego. E já que estamos falando de mar, que tal viajar por ele? O mês de outubro abre oficialmente a temporada de cruzeiros no Brasil. Até abril, estão previstos 8 navios que vão oferecer 187 roteiros e 675 escalas. Os dados do Ministério do Turismo mostram um aumento de 24% em relação à temporada anterior. Viajar por diferentes destinos sem trocar de hotel, carregar malas ou abrir mão do lazer. Essa opção tem atraído cada vez mais gente e de todas as idades. É o que conta o Daniel Marrocos, especialista no segmento.
1: O melhor custo-benefício dentro de uma viagem, você já inclui a alimentação, hospedagem, deslocamento, todo entretenimento. Então, dentro de um pagamento só, a gente consegue englobar todos os serviços. Acaba sendo muito prático e econômico.
0: Há quem avalia o cruzeiro como um resort flutuante. A bordo, os passageiros encontram piscinas, restaurantes, além de shows e festas. E uma viagem de cruzeiro também pode ter um significado especial. Para além do turismo, a experiência pode realizar um sonho. O Raimundo Feitosa embarcou no cruzeiro temático do cantor Roberto Carlos. Fã do músico, ele já repetiu a viagem, mas na segunda vez fez uma surpresa para a esposa.
2: Achei que ia sair do navio, ela olhou para minha cara assim e disse: o que nós vamos fazer aqui? Eu disse: te acorda, mulher, nós estamos no navio de novo. Ela disse: eu não acredito. Aí foi uma emoção, tipo assim, resumindo, principalmente quem nasceu aqui no Acre, interior e tal. Poxa, passar 5 dias no cruzeiro do Roberto Carlos é como se estivesse no paraíso, como se estivesse no céu, né?
3: Eu te amo.
0: Além da estrutura de lazer, a possibilidade de conhecer várias cidades durante uma mesma viagem também atrai passageiros. O navio segue o roteiro previsto, enquanto os viajantes podem desembarcar para conhecer os destinos e retornar à mesma cabine no fim do passeio. A Lilian Feitosa também é fã desse tipo de turismo. Ela gosta do conforto de não precisar desfazer as malas cada vez que o navio atraca em uma nova cidade.
4: As paisagens são lindas, né? A gente pode conhecer vários locais sem você ter necessariamente que se hospedar naquele local. Você pode passar o dia, muitas vezes até 2 dias. Então é muito bom, é muito bacana. Eu acho assim, eu sou uma entusiasta de cruzeiros.
0: E para quem pensa em embarcar, a dica é comparar os roteiros, verificar quais serviços estão incluídos no pacote e calcular os gastos extras, como bebidas, excursões e outras atividades cobradas à parte. Assim, dá para escolher a viagem que combina com o orçamento e aproveitar a experiência de conhecer novos destinos sem precisar trocar de hotel a cada parada e curtir muito a vista do nosso delicioso litoral brasileiro. Eu sou a Raquel Mariano e até a próxima viagem.
5: Semana que vem, do alto mar, nós vamos direto para as serras de Minas Gerais.
6: A gente celebra o Dia do Patrimônio Cultural e Material, instituído pela Unesco, para falar de uma iguaria que está na mesa de muitos brasileiros, o queijo Minas.
5: Então, prepare o paladar e acompanhe a Voz pelo Brasil.
6: E essas foram as notícias do Governo Federal.
5: Uma realização da Secretaria de Comunicação Social da Presidência da República.
6: Com produção da Empresa Brasil de Comunicação.
5: Fique agora com as notícias do Poder Judiciário e do Congresso Nacional. Boa noite.
6: Lembrando que segunda-feira, feriado nacional, não tem a Voz do Brasil. A gente volta na terça-feira. Boa noite, bom feriado.
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0: às escolas brasileiras.
1: Boa noite, eu sou Marcela Luiza.
0: E eu sou Walter Lima.
1: O presidente do Supremo Tribunal Federal e do Conselho Nacional de Justiça, ministro Edson Fachin, participou nesta sexta-feira do encerramento da 22ª reunião do Conselho Nacional de Presidentes de Tribunais de Justiça, CONSEPRE. O evento ocorreu no Tribunal de Justiça do Paraná, em Curitiba.
0: Na ocasião, o ministro Fachin afirmou que a modernização do judiciário deve conciliar eficiência, independência judicial e respeito à Constituição. O ministro defendeu o fortalecimento da magistratura e a preservação das garantias constitucionais.
2: Valorizar a magistratura por transparência e sob regras bem informadas não se trata de defender corporações. Trata-se sim de defender a qualidade da jurisdição que é cidadã e que o cidadão recebe.
1: Fachin destacou várias medidas adotadas para fortalecer o sistema de justiça, como o grupo de trabalho coordenado pelo desembargador Francisco de Oliveira Neto, para analisar propostas legislativas relacionadas à remuneração da magistratura.
0: O presidente do STF do CNJ também ressaltou o projeto de modernização do sistema de justiça, conduzido pelo Centro de Estudos Constitucionais do Supremo. A iniciativa reúne contribuições de 87 instituições para a formulação de propostas de aprimoramento do judiciário.
1: STJ decide que, em casos excepcionais, salários e outras verbas remuneratórias podem ser penhorados para pagar dívidas não alimentares, independentemente do valor recebido pelo devedor.
0: O entendimento foi firmado em recurso repetitivo. Fátima Ochoa.
3: A tese definida servirá para orientar juízes e tribunais de todo o país na análise de casos com a mesma questão jurídica. Ainda segundo o STJ, a penhora só será permitida quando frustrados outros meios de cobrança e, mesmo assim, deve sempre preservar o mínimo necessário para o sustento do devedor e da família dele. O relator ministro Raul Araújo afirmou que a obrigação de provar o comprometimento do sustento digno é do próprio devedor, que detém maior possibilidade de apresentar em juízo informações sobre despesas essenciais como moradia, alimentação, educação e saúde.
1: O Tribunal Superior Eleitoral e o Ministério da Educação fecharam uma parceria para levar educação política e o direito da cidadania às escolas.
0: O assunto passou a ser obrigatório na educação básica depois de uma mudança na Lei de Diretrizes e Bases da Educação Nacional, aprovada em julho. Vitor Struck.
4: O presidente do TSE, ministro Cássio Nunes Marques, e o ministro da Educação, Leonardo Barchini, firmaram compromisso de parceria para levar a educação política e o direito da cidadania às escolas de todo o Brasil. Os dois órgãos irão definir como esses conteúdos vão ser trabalhados. Temas como a história do voto e como as eleições acontecem devem entrar em discussão. O TSE vai fornecer material didático e indicar especialistas para apoiar professores e estudantes.
1: O Brasil tem 1.650.000 crianças e adolescentes em situação de trabalho infantil.
0: A Justiça do Trabalho está atenta e atua para combater esse tipo de exploração. Simone Moura.
5: A lei proíbe o trabalho antes dos 16 anos, exceto como aprendiz a partir dos 14. Os últimos dados do IBGE apontam mais de 500.000 de crianças e adolescentes nas piores formas de trabalho infantil, como as que oferecem riscos à saúde e ao desenvolvimento. Por isso, o TST e o Conselho Superior da Justiça do Trabalho reforçam a prevenção e o combate ao trabalho infantil em todo o país.
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1: Uma boa noite.
0: E um bom fim de semana.
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8: Eu sou Paula Groba.
9: E eu sou Humberto Pinheiro.
8: E estes são os destaques de hoje do Jornal do Senado, que começa agora.
9: Votação em segundo turno da PEC sobre fim da escala 6x1 pode ter calendário acelerado.
8: Senado fica sem representantes da Constituinte pela primeira vez desde 1988.
9: Senadores discutem se suspensão de salário de agente público afastado por violência contra a mulher é constitucional.
8: Boa noite.
9: Boa noite.
8: O fim da escala 6x1, que pode garantir mais dias de descanso aos trabalhadores, avança no Senado.
9: Os senadores realizaram a terceira sessão de discussão da proposta em primeiro turno. E o calendário de votação em segundo turno pode ser acelerado. Repórter Pedro Pincer.
10: As duas últimas sessões devem ocorrer na próxima semana, quando também é esperada a votação em primeiro turno. A votação em segundo turno depende da aprovação de um requerimento de calendário especial, mais curto, que está sendo elaborado pela liderança do governo no Senado. O documento está em fase final de coleta de assinaturas e deverá ser apresentado na próxima semana. A líder do governo, Tereza Leitão, do PT de Pernambuco, acertou com o presidente da Casa, Davi Alcolumbre, que vai encaminhar o pedido. Ele disse que vai enviar o requerimento para votação no plenário logo que o receber. Se aprovado, o calendário especial poderá permitir a votação da PEC em dois turnos na mesma semana. Para o senador Paulo Paim, do PT do Rio Grande do Sul, o Senado deveria aprovar o texto por unanimidade. Segundo ele, nenhum parlamentar deveria querer ter no currículo um voto contra a redução da jornada.
11: Não podemos aceitar que alguém passe a vida inteira trabalhando 6 dias e descansando 1 dia. Chegou a hora da mudança. Não podemos aceitar jornadas que afastem pais, mães, filhos, netos e bisnetos. Não podemos aceitar que o trabalhador chegue à aposentadoria doente, cansado, sem forças para aproveitar a vida.
10: Uma PEC precisa ter ao menos 3/5 dos votos favoráveis nas duas votações, o que representa... o apoio de pelo menos 49 senadores.
8: A senadora Zenaide Maia, do PSD do Rio Grande do Norte, também se manifestou a favor da redução da jornada de trabalho, que, segundo ela, é especialmente... Essas mulheres precisam conciliar o trabalho, a educação dos filhos e a responsabilidade pelo sustento da família.
9: Ao citar que é obras semanais, Zenaide Maia ressaltou que o fim da escala 6x1 também pode estimular o consumo, pois trabalhadores com mais tempo disponível teriam melhores condições de participar da economia.
12: Nós temos no Brasil 10 milhões e 300 mil mulheres que são mães solo, ou seja, cuida dos seus filhos sozinhas. Essa mulher só tem um domingo para olhar seus filhos, para fazer sua feira, adoecer. Se qualquer ser humano normal, mentalmente, exaustivamente.
8: Na mesma linha, a senadora Leane Lemos, do PSB do Distrito Federal, afirmou que 57% das pessoas que seriam beneficiadas pela redução da jornada de trabalho são mulheres, que também enfrentam jornadas de trabalho doméstico. Em 1935, a Organização Internacional do Trabalho fala em 40 horas como a carga ideal a ser alcançada por todos os países. Segundo ela, atualmente, 50% dos países já adotam essa carga horária semanal.
9: Para Leane Lemos, a redução da jornada não significa necessariamente queda de produtividade e acrescentou ainda que entre a vida profissional e a pessoal. Na avaliação da senadora, o fim da escala 6x1 pode beneficiar principalmente trabalhadores de menor escolaridade e em situação de maior vulnerabilidade.
13: Os mais afetados são aqueles que têm menor escolaridade, maior vulnerabilidade, analfabetos e pessoas com ensino fundamental incompleto. 91% das pessoas trabalham mais do que 40 horas semanais nessas condições.
8: Um projeto em análise no Senado prevê a suspensão da remuneração de agente público afastado por violência contra a mulher.
9: O texto está pronto para votação na Comissão de Direitos Humanos, mas o relator considera que a medida pode ser inconstitucional. A reportagem é de Luísa Mello.
1: A proposta do senador Nelsinho Trade, do PSD do Mato Grosso do Sul,

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1: Presidente do STF e do CNJ defende fortalecimento da magistratura e preservação das garantias constitucionais.
2: STJ define critérios para penhora de salário por dívidas não alimentares.
1: Parceria entre TSE e MEC vai levar a educação política para...

0: inclui a suspensão de salário de agente público enquanto estiver afastado por violência doméstica contra a mulher. O texto muda a Lei Maria da Penha com o objetivo de ampliar a proteção de mulheres vítimas de violência. A senadora Damaris Alves, do Republicanos do Distrito Federal, disse em plenário que é preciso revisar as políticas públicas de proteção feminina.
1: Nós temos mecanismo de defesa, proteção, e nós não estamos dando conta. O que está acontecendo? Nós vamos ter que parar tudo e a gente vai ter que rever a violência contra a mulher no Brasil.
0: A proposta está pronta para votação na Comissão de Direitos Humanos. O relator, Sargento Reginauro, do PSDB do Ceará, apresentou em setembro um parecer pela rejeição porque a considera inconstitucional. Segundo ele, seria uma espécie de punição antes da sentença definitiva.
2: A geração de parlamentares que ajudou a escrever a Constituição Brasileira de 1988 não terá mais representantes no Senado a partir de 2027.
3: A mudança marca uma transição histórica na Casa, que pela primeira vez desde a promulgação da Carta, não contará com nenhum constituinte entre seus integrantes. Repórter Rodrigo Rezende.
4: Depois de quase 40 anos da promulgação da Constituição Cidadã, em 1988, pela primeira vez em 2027, o Senado... não terá entre seus integrantes pelo menos um representante que participou da Assembleia Constituinte na década de 80. O senador Renan Calheiros, do MDB de Alagoas, era um dos integrantes daquele colegiado, mas perdeu a eleição para Arthur Lira, do PP, e Marina JHC, do PSDB. Outro é o senador Paulo Paim, do PT do Rio Grande do Sul. Ele não disputou as eleições de 2026. Paim destaca que a Constituinte foi um dos marcos de sua carreira política.
5: Por decisão de um congresso de trabalhadores, liguei deputado federal constituinte, que escolhi um para ser deputado federal constituinte. Eu fui eleito pelo Rio Grande do Sul. Depois de 40 anos, deixarei o congresso.
4: No caso da Câmara dos Deputados, apenas um representante da Constituinte de 1988 conseguiu mandato a partir de 2027. É o deputado federal Sérgio Brito, do PSD da Bahia.
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2: Quem não votou no primeiro turno e ainda não justificou tem até o dia 3 de dezembro para regularizar a situação. O pedido pode ser feito pelo aplicativo e-Título, pelo autoatendimento eleitoral, na internet ou presencialmente em qualquer cartório eleitoral. É necessário apresentar documento que comprove o motivo da ausência.
3: Quem não justificar ou não pagar a multa fica com o título irregular e pode ter restrições, como a impossibilidade de obter passaporte, tomar posse em concurso público e renovar matrícula em instituição pública de ensino. A multa é de R$ 3,51 por turno não votado. Quem não votar no segundo turno terá até 8 de janeiro de 2027 para justificar a ausência. Com edição de Paula Groba e trabalhos técnicos de Eliseu Caires, o Jornal do Senado fica por aqui. Acompanhe agora as notícias do Tribunal de Contas da União e da Câmara dos Deputados. Boa noite.
2: Uma boa noite e um bom fim de semana.
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6: 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Jornal Câmara dos

0: Deputados.
1: O plenário pode criar assentamentos agressão
2: e tratamento do câncer de mama.
1: Comissão aprova pena maior para feminicídio em situações específicas.
2: Boa noite. A Comissão de Constituição e Justiça aprovou o aumento da punição para feminicídio em determinadas situações. O objetivo é modernizar a legislação para não dar chance de o criminoso receber uma pena mais leve. Quem tem os detalhes é a repórter Paula Bittar.
3: A Comissão de Constituição e Justiça da Câmara aprovou uma proposta que prevê o aumento de pena para o crime de feminicídio em determinadas situações. O feminicídio é o assassinato de mulheres no contexto de violência doméstica ou por discriminação por elas serem mulheres. A versão aprovada pela CCJ foi um texto apresentado pela relatora, deputada Laura Carneiro, do PSD do Rio de Janeiro. O original da deputada Érica Hilton, do PSOL de São Paulo, torna mais rigorosa a punição para quem agredir mulheres com o objetivo de causar lesões, mutilações ou traumas em áreas como rosto, pescoço, cabeça, seios e genitália. Mas Laura Carneiro argumentou que o Código Penal já prevê como circunstâncias agravantes o motivo fútil ou torpe, o emprego de tortura ou outro meio cruel e a prática de violência contra a mulher. Isso já abrangeria o objetivo do projeto, segundo ela. O texto apresentado por Carneiro, segundo a relatora, busca modernizar a legislação, fazendo com que o feminicídio passe a ter total consonância com o crime de homicídio de mesma natureza, não deixando nenhuma brecha legal que possa resultar numa punição mais leve ao criminoso.
4: Boa parte dessas situações cruéis e covardes já encontram amparo e punição severa nas agravantes gerais, nas qualificadoras do nosso Código Penal, na Lei Maria da Penha. Ou seja, o sistema jurídico já reprova duramente essa violência. Então, nós adequamos nosso relatório, mudamos um pouquinho o texto da deputada Érica Hilton para dar um recado social ainda mais firme. É o Estado endurecendo a lei para dizer que a vida, a integridade, a dignidade das mulheres brasileiras não serão toleradas se forem violadas dessa maneira.
3: De acordo com o texto aprovado, a pena para o crime de feminicídio, que atualmente é de reclusão de 20 a 40 anos,

0: será aumentada em um terço se o crime for cometido por motivo torpe ou fútil nas dependências de instituição. O Código Penal já prevê esse aumento quando o feminicídio for cometido em outros casos, como durante a gestação, nos 3 meses posteriores ao parto, se a vítima é a mãe ou a responsável por criança, adolescente ou pessoa com deficiência de qualquer idade, anos, ou em descumprimento das medidas protetivas de urgência previstas na Lei Maria da Penha, entre outros. A proposta que aumenta a pena para o crime de feminicídio em determinadas situações ainda depende de análise pelo plenário. Da Rádio Câmara de Brasília, Paula Bittar.
1: Projeto de Fausto Pinato, do União de São Paulo, cria o programa Mulher Segura para prevenir o feminicídio por meio de um sistema de alerta precoce e sigiloso. Pelo texto, familiares, vizinhos ou serviços de saúde poderão informar sinais de risco e violência doméstica antes mesmo do registro de boletim de ocorrência.
2: De acordo com Fausto Pinato, a aproximação será feita de forma discreta em locais que a vítima já frequenta, como postos de saúde ou escolas dos filhos. Ele reforça que a medida busca agir antes da tragédia, oferecendo proteção, suporte psicológico e ações de autonomia financeira para as mulheres.
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0: Segurança Pública.
1: Gilvanda, federal do PL do Espírito Santo, apresentou o projeto que aumenta as penas para o crime de estupro de vulnerável. O texto também prevê castração química como condição para benefícios na execução penal, mediante avaliação médica e decisão judicial.
2: O projeto de Gilvanda federal também estabelece o uso de tornozeleira eletrônica por no mínimo 5 anos após a soltura de condenados por crimes sexuais. Para ele, a medida reforça a segurança de crianças e adolescentes, mantendo o devido processo legal.
1: Projeto de Pinheirinho, do PP de Minas Gerais, torna obrigatória a realização de campanhas educativas permanentes nas escolas públicas e privadas sobre a prevenção da violência contra crianças e adolescentes. O deputado propõe foco especial no mês do Maio Laranja, com orientações para cada faixa etária.
2: Pinheirinho avalia que as denúncias são subnotificadas porque a maioria dos abusos acontece dentro do ambiente familiar. Ele reforça que a escola é essencial na identificação precoce dessas situações e defende a capacitação dos educadores para reconhecer sinais de violência.
1: Daniel Freitas, do PL de Santa Catarina, defende a aprovação da proposta que reorganiza o sistema de segurança pública para ampliar a integração entre União, Estados, Distrito Federal e municípios. O texto que cria o Sistema Único de Segurança Pública foi aprovado pela Câmara e está em análise no Senado.
2: Daniel Freitas entende que a medida pode tornar mais eficiente o enfrentamento ao crime organizado, com o planejamento conjunto e o compartilhamento de informações entre os órgãos de segurança das 3 esferas de poder.
1: Jadiel Alencar, do Republicanos do Piauí, apresentou o projeto que obriga provedores de serviços digitais a comunicar às autoridades situações que indiquem risco concreto e grave à vida ou à integridade física. A medida alcança também informações de sistemas de inteligência artificial.
2: Segundo Jadiel Alencar, a proposta determina que situações de risco identificadas pelas plataformas sejam analisadas por uma pessoa antes da comunicação às autoridades. Ele aponta que o objetivo é prevenir ameaças, mas sem permitir vigilância generalizada ou decisões baseadas apenas em sistemas automatizados.
0: Transportes.
1: A Comissão de Viação e Transportes aprovou a remarcação gratuita de exames e aulas para tirar a carteira de motorista. A repórter Raquel Queui nos conta como deve funcionar.
3: No processo de tirar a carteira de motorista, as aulas práticas e os exames são presenciais. Quando um aluno fica doente, é possível justificar, mas é necessário pagar a taxa para refazer o exame. Por situações como essa, a Comissão de Viação e Transportes aprovou o projeto de lei da deputada Benedita da Silva, do PT do Rio de Janeiro, que busca gratuidade para remarcar exames e aulas desde que o aluno apresente a justificativa médica em até 5 dias úteis. O objetivo é garantir o direito dos alunos que precisarem se ausentar por motivos médicos. O projeto foi aprovado com alterações feitas pelo deputado Beto Preto, do PSD do Paraná, que afirma a necessidade dos exames e aulas gratuitas.
4: Há uma completa pertinência daqueles alunos que, eventualmente, nos cursos de formação de condutor, eventualmente fiquem doentes ou não possam comparecer, que eles, de alguma forma, possam ressarcir essas aulas sem a necessidade de pagamento de novos volumes financeiros.
3: As regras para habilitação mudaram em 2026. Atualmente, as aulas teóricas são obrigatórias, mesmo que o curso teórico possa ser feito online. Já as aulas práticas e os exames são feitos de forma presencial, como o de aptidão física e mental, a avaliação psicológica, o exame teórico e o prático. Agora, o projeto será analisado pela Comissão de Constituição e Justiça e, caso aprovado, será encaminhado ao Senado. Da Rádio Câmara de Brasília, Raquel Queui.
0: Consumidor.
2: Áureo Ribeiro, do Solidariedade do Rio de Janeiro, defende a criação do rótulo digital acessível em embalagens de produtos de consumo contínuo. Segundo o deputado, a ideia é incluir um QR Code nas embalagens para direcionar o consumidor a uma página com a íntegra das informações do rótulo.
1: Áureo Ribeiro acrescenta que a ferramenta permite o uso de recursos como leitura por voz e ajuste de fonte e contraste no celular, o que, segundo ele, beneficia idosos e pessoas com deficiência visual. Para o deputado, a novidade garante autonomia nas compras.

0: Celso Russomano, do Republicanos de São Paulo, apresentou o projeto que obriga fabricantes a produzir papel higiênico capaz de se dissolver rapidamente em contato com a água. O objetivo é facilitar o descarte pelo vaso sanitário sem causar entupimentos nas tubulações e redes de esgoto.
1: Pela proposta, o papel higiênico terá de se desfazer na água em até 30 segundos depois da descarga. Celso Russomano avalia que a medida pode reduzir o volume de resíduos enviados à coleta de lixo e aos aterros sanitários.
2: Previdência.
0: Diego Andrade, do PSD de Minas Gerais, é autor da proposta que permite a manutenção temporária do Bolsa Família para quem conseguir emprego com carteira assinada e renda de até 3 salários mínimos. A ideia é facilitar a entrada desses beneficiários no mercado de trabalho.
1: Diego Andrade argumenta que a medida reduz o receio de perder o benefício ao aceitar um emprego formal. Pelo projeto, o empregador deve informar a contratação aos sistemas oficiais e depositar o valor correspondente ao benefício durante o período previsto na proposta.
2: Saúde.
0: A campanha Outubro Rosa já está em curso em todo o país de útero.
1: A repórter Silvia Munhato ouviu a procuradora adjunta da Secretaria da Mulher da Câmara sobre os desafios de levar assistência às mais de 78 mil mulheres que devem ser diagnosticadas com câncer de mama somente neste ano.
3: Outubro é o mês de conscientização sobre a prevenção e tratamento do câncer de mama e também do câncer de colo de útero. É o Outubro Rosa. A deputada Flávia Moraes, do MDB de Goiás, procuradora adjunta da Secretaria da Mulher da Câmara dos Deputados, afirma que já ocorreram muitos avanços na legislação, como a fixação de prazo de 30 dias para a realização de exames após a consulta inicial e de 60 dias para o início do tratamento de qualquer tipo de câncer após o diagnóstico. Flávia Moraes citou as projeções do Instituto Nacional de Câncer para o câncer de mama no triênio 2026-2028.
4: A previsão do INCA para esse ano é de mais de 78 mil novos casos no Brasil. No meu estado de Goiás, mais 2.150 casos, novos casos também. Então, a gente tem uma preocupação muito grande de poder ter esse diagnóstico precoce.
3: A deputada explicou a importância da prevenção para as mulheres e para o Sistema Único de Saúde.
4: Quando o paciente é diagnosticado no estágio mais avançado, o custo para o sistema é muito maior. E o que a gente tem hoje é mais de 50% dos diagnósticos são tardios. Então, a gente precisa investir na prevenção. O colo de útero também é outro tipo de câncer, tem uma janela de mais de 5 anos. Então, é possível que esse paciente, se ele fizer de 2 anos em 2 anos a prevenção bem feita, ele dificilmente vai ter essa lesão avançando para um câncer.
3: Flávia Moraes disse que ainda há muito o que fazer, porque muitos estados não têm conseguido cumprir os prazos legais. Da Rádio Câmara de Brasília, Silvia Munhato.
0: Antônio Andrade, do PSDB do Tocantins, votou favorável ao projeto aprovado no Congresso e transformado em lei, que permite manter em 2026 incentivos tributários destinados a ações de combate.
1: A proposta inclui as medidas entre os casos que ficam fora das limitações fiscais previstas. Antônio Andrade explica que, pelo texto, os incentivos poderão financiar ações de prevenção e tratamento do câncer, além de serviços de habilitação e reabilitação de pessoas com deficiência.
0: Raimundo Santos, do PSD do Pará, propõe a criação da Carteira Nacional de Identificação da Pessoa com Fibromialgia. A ideia é agilizar a comprovação da condição de saúde e reduzir a necessidade de apresentar laudos médicos repetidamente.
1: Raimundo Santos ressalta que, pela proposta, a carteira pode ser emitida em formato físico ou digital. Segundo o parlamentar, a medida também visa facilitar o acesso a serviços e políticas públicas, sem criar benefícios ou alterar direitos já previstos em lei.
2: Votação.
0: Os deputados podem incluir na pauta de votações o projeto que cria assentamentos agrícolas nas periferias das grandes cidades. A reportagem é de Antônio Vital.
5: Ganhou regime de urgência e pode ser votado a qualquer momento no plenário da Câmara, projeto que prevê a criação de assentamentos nas periferias da cidade.

0: entre a zona urbana e rural, regiões conhecidas como áreas periurbanas. A proposta cria um programa de regularização de imóveis rurais localizados em áreas de transição entre o campo e a cidade, com foco na produção familiar de alimentos e no abastecimento local. O programa tem o objetivo de beneficiar famílias em situação de vulnerabilidade social, agricultores sem terras, trabalhadores rurais, mulheres chefes de família e jovens vocacionados para o trabalho no campo. De acordo com o projeto, a intenção é aproximar a produção familiar dos mercados consumidores, reduzir custos logísticos e fortalecer feiras livres, mercados locais e programas públicos de compras de alimentos produzidos pela agricultura familiar. De acordo com um dos autores da proposta, o deputado João Daniel, do PT de Sergipe, a legislação atual não tem normas específicas para assentamentos em áreas de transição urbano-rural, regiões que reúnem condições favoráveis à produção de alimentos frescos e de ciclo curto, mas sofrem pressão da especulação imobiliária e ocupação desordenada. Para João Daniel, a ausência de regularização desse tipo de ocupação impede políticas públicas voltadas para essas populações.
1: É um projeto que trata de cuidar de populações que estão em áreas públicas federais, estaduais, municipais ou mesmo em áreas privadas, como em muitas grandes cidades estão lá há décadas e não conseguem implementar nenhuma política porque não tem a sua regularização.
0: O regime de urgência para a proposta foi aprovado de maneira simbólica pelo plenário da Câmara, mas foi criticado por deputados da oposição. Para o deputado general Girão, do PL do Rio Grande do Norte, é preciso cautela em relação à regularização de áreas já ocupadas.
2: Nós precisamos ser conscientes em relação a toda e qualquer regularização fundiária. E esta, em especial, ela pode prever algumas situações que... ainda não foram bem estudadas aqui pelos deputados e em função disso daí nós insistimos de que não merece de regularização fundiária, tem que obedecer a princípios legais.
0: Com regime de urgência, o projeto que previa a criação de assentamentos nas periferias das cidades, entre a zona urbana e rural, pode ser votado diretamente no plenário da Câmara, sem passar pela análise das comissões permanentes da Casa. Da Rádio Câmara, de Brasília, Antônio Vital.
3: Economia.
4: Sônia Guajajara, do PSOL de São Paulo, é favorável à ampliação do acesso de povos indígenas, quilombolas e ciganos ao crédito do Fundo de Terras e da Reforma Agrária para a compra de imóveis do financiamento.
5: Sônia Guajajara argumenta que a medida corrige uma lacuna na legislação e amplia o acesso dessas comunidades às políticas públicas de crédito fundiário. Segundo ela, a proposta contribui para reduzir conflitos por terra, fortalecer a organização coletiva e preservar tradições culturais.
4: Luciano Vieira, do PSDB do Rio de Janeiro, apresentou o projeto que separa, no cálculo do imposto de renda, os ganhos entre aposentadoria e rendimentos do trabalho. O deputado quer evitar que a soma das rendas...

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3: Outubro Rosa é aquele chamado para que todas as mulheres do mundo se olhem, se toquem e previnam-se contra o câncer de mama. Nós, da FEMA, temos o dever de apoiar esta causa, sobretudo porque temos cursos na área de saúde, como medicina, enfermagem e fisioterapia. Cuidar da sua saúde é se amar. 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